Olá, galera, muito boa tarde, tudo bem, tudo joia, sejam bem-vindos a esta edição de Brazilian FM. Como estão, como han passado, quarta-feira, com todo que vamos a disfrutar aqui no 89.9, claro que sim, com tu companhia, até as 13 horas te vamos a estar acompanhando e vos nos compartís a música que tenés ganas de disfrutar esta tarde, dale 095-105-913, SMS, WhatsApp, tu nombre y la música que vamos a compartir en Duas Cores juntos aquí por Atlántida FM. Dale, subí el volumen. Así arranca esta edición de cuarta feira de Brasil en FM. Vámosla.

Olá, galera, muito boa tarde, tudo bem, tudo joia, sejam bem-vindos à edição Brasil FM, por fim, hein, solicito lindo, a pleno, esta quinta-feira, muito agradável, que vamos a passar juntos, por supuesto, até as 13 horas, com tu companhia aqui do outro lado. Já no começo, te brindo as vias de comunicação, para que pidas a música que tenés ganas de disfrutar, 095-105-913. A través de SMS, WhatsApp, tu nombre y la música que disfrutamos juntos esta quinta-feira, linda soleada. Dale, subí el volumen, tengo mucha cosa para ti contar. Mas ahora, so, coisa boa, música en duas cores. Así arranca esta edición de quinta-feira de Brasil en FM, vámosla.